0: 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Leva a mão, não.
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